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0: Beleza, então, 21h14. Estamos aqui na melhor, né? Na mais ouvida da fronteira, na Impact FM, né? O diretor da rádio tá do meu lado aqui. Estamos trabalhando, né, Marcelo?
1: Ai, ai, ai, o trabalho nosso não para. Boa noite, Beto Silva, boa noite aos ouvintes da Impact FM 95.3. Que prazer inenarrável estar aqui com vocês nesse programa que já virou tradição aqui na Impact FM 95.3. Flashback de impacto com nosso grande amigo Beto Silva nesse sabadão maravilhoso. Essa coisa gostosa, essa energia gostosa que você leva para os nossos ouvintes todos os sábados aqui na Impact. Beto, olha, eu vou falar para você. Você faz o coração e o pulsar dos nossos ouvintes bater mais forte todo sábado aqui com esse programa maravilhoso, Beto.
0: Beleza, é um prazer ter você aqui com a gente.
1: Que é isso,
0: também,
1: cara.
0: Aqui no 95, né,
1: Marcelo? Que é isso, o prazer é todo meu, cara. E eu fico muito feliz, né? Eu fico muito feliz aí em saber que a Impact FM, a cada dia que passa, está ficando cada vez melhor. A família da Impact FM 95.3 está crescendo, os nossos negócios estão se expandindo. Daqui a pouco a gente vai ter uma super rádio aqui na nossa fronteira de Pedro Juan Caballero e Ponta Porã. Nós estamos trabalhando incansavelmente para isso, dia após dia, mês após mês, estamos levando aí, fazendo de tudo, o Beto Silva, inclusive até nem dormir, para poder levar a melhor programação para vocês, né?
0: E o pessoal tá ouvindo você, Marcelo, com certeza tá ouvindo a gente, o pessoal tá mandando mensagem, já tá participando aqui na 95, né?
1: Eu gostaria de aproveitar e mandar um abraço para nossa grande amiga Agripina, que tá ouvindo a gente lá na Vila Áurea. Ela tá dizendo: ó, o programa do Beto Silva é um programa delicioso. É isso mesmo. Um abraço para vocês, Agripina, um abraço para o pessoal da Vila Áurea, um abraço também para nossa grande amiga Faustina, lá na Vila Áurea, também te ouvindo, né? Obrigado de coração para todos vocês que estão tomando uma lá, Beto, ao som do tradicional flashback, né,
0: cara? Tomando um guti-guti,
1: né? E você sabe o quê? Esses dias atrás, quando eu tava na casa de um amigo, né? Eu tava lá confraternizando com ele e tal, tava ele, a esposa dele, os filhos dele. Aí quando eu chego lá, tinha uma carne assada e tal, tinha combinado de comer uma carne assada com esse pessoal. De repente, quando eu entro na cozinha deles, Beto, adivinha quem tava no rádio? Beto Silva, no sábado, tava lá, né, uma grande amiga minha, tava lá, cozinhando, fazendo janta.
0: E ouvindo a gente.
1: E ouvindo, né? Você. Bom, não é nem a Impacto. Tava ouvindo você. Tava ouvindo Beto Silva através da Impacto FM 95.3.
0: Mas a gente faz parte da Impacto.
1: Não, você faz parte da Impacto, Beto. Mas eu acho que você já criou raiz aqui na Impacto. E hoje eu falo pra você: se tiver alguma emissora que quiser levar você embora, vou ter que dobrar a oferta, cara. Porque não dá, cara. Não dá, não. Você é o carro-chefe da nossa audiência, velho.
0: Obrigado. Lindo de você, rapaz.
1: Não, tá que é isso. Bom, você sabe o quanto eu te admiro. Você sabe o quanto eu considero. Você sabe o quanto eu gosto muito do tom de voz que você tem. Não é à toa que há anos atrás eu tinha apostado em você, e hoje esse sucesso, essa consistência do nome Beto Silva, esse peso que o nome Beto Silva tem hoje na cidade, se deve muito, né? Não muito, vamos dizer, pelo menos um pouquinho da porcentagem do apostar que eu tive por você. Você é um cara brilhante, você tem um coração bacana, você leva justamente o que o pessoal quer ouvir de você. E isso, Beto, não tem dinheiro que pague, não tem nada que pague, a não ser essa entrega que você faz para os ouvintes todos os sábados, toda quarta-feira. Teu programa de domingo também é maravilhoso, porque eu já ouvi falar que as famílias se reúnem em torno do rádio para ouvir você.
0: É isso
1: que você está deixando de marca, cara. E não é puxar muito o teu saco, não, mas aqui é verdade. Né? É verdade, nós temos que tirar o chapéu para pessoas que são locutores de rádio de verdade. Agora, tem gente que não é locutor, que estão... E eu não vou entrar em nomes, mas eles sabem do que eu estou falando. Tem gente que brinca de rádio, e nós não brincamos de rádio, né, Beto?
0: Com certeza não, né?
1: Nós não brincamos de rádio, nós entregamos o nosso coração através de um microfone que...

0: leva mensagem, que leva o afagar, que leva emoção através do microfone.
1: Com certeza.
0: Né? O nosso grande amigo Claudelino está mandando mensagem aqui, mandando um abraço para ele.
1: Claudelino Silva, amanhã cedo tá aí.
0: Amanhã cedo. É um cara que madruga no domingo aqui, né, cara?
1: Marcelo, vou falar uma coisa para você. Ah. Eu comecei rádio, foi no intuito, assim, meio rápido, né, cara? Uhum. Mas... E a gente veio para cá, para Impact FM, desde o começo da Impact.
0: Foi.
1: E, na minha opinião, no meu intuito, é um prazer fazer parte dessa família da Impact FM, é um prazer ter a gente. E a Impact está inovando, gente. Se você não está entendendo, você pode acompanhar a gente aí no Instagram, nas redes sociais, temos nosso site também, estamos pelo aplicativo, estamos ao vivo. Antigamente a Impact era só pela sintonia. E hoje a Impact está acontecendo. Está acontecendo muita coisa. E o diretor da Impact FM é o meu amigo Marcelo André. E ele vai falar para vocês um pouquinho do que vai acontecer com a Impact FM daqui para frente.
0: E é justamente dessa evolução que você acabou de falar, Beto, que eu quero dizer para os ouvintes que nós estamos muito agraciados em saber que nós estamos progredindo, que nós estamos evoluindo. É como eu falei para você agora há pouco, o ser humano, ele nasceu para evoluir, né? O cérebro do ser humano, ele foi feito para evoluir. Nós precisamos aceitar o que vem de novo, né? E através desse novo, nós aprimorarmos tudo que a gente tem aí nas nossas mãos e criar de ferramenta para a gente poder levar o melhor para você. Quando nós começamos, eu me lembro perfeitamente, isso. Beto, nós mal e mal tínhamos um microfone. Né?
1: Isso mesmo.
0: Nós mal e mal tínhamos um microfone. Era muito dificultoso. A coisa foi crescendo, Eu participei da inauguração da Impact FM no começo de tudo. Depois eu me afastei, voltei como diretor do rádio, né, aqui da nossa emissora. E hoje nós temos aí o alcance muito bacana do aplicativo através da internet. Tem pessoal lá nos Estados Unidos te ouvindo uma hora dessa, Beto. E lá é de madrugada, entendeu? Então tem gente que está te ouvindo. Hoje nós temos o nosso próprio site de notícias. Hoje o estúdio da rádio está muito mais confortável. Hoje nós temos equipamentos melhores. E nós vamos por mais, né? Nós vamos por mais. Por quê? Ah, e é por causa... Ah, porque vocês vão ganhar dinheiro. Não, não é isso, gente. É porque quem gosta de rádio sabe o que quer ouvir. E quem sabe o que quer ouvir, estando do outro lado do microfone, é que fica muito mais gostoso. E hoje eu falo para você, pela internet, nós estamos em segundo lugar na audiência em uma plataforma e na outra nós estamos em terceiro. Né? E no rádio normal, a gente só perde para uma emissora, que eu não vou falar o nome.
1: Não.
0: Né? Eu não vou falar o nome, mas nós perdemos só para uma emissora. E na região norte de Ponta Porã, em toda Pedro Juan Caballero, quando nós não estamos no ar, sabe o que eles falam? Cadê a Impact no ar? Então esse é o feedback, esse é o retorno que nós temos dos nossos ouvintes. Né? E se for pela graça de Deus, para nós ficarmos bem através disso, nós vamos ficar bem. Mas não é só por nós. É pelos nossos ouvintes que estão do outro lado do rádio, que sempre nos acompanham.
1: Sempre nos acompanha. Tipo hoje, né?
0: É tipo hoje.
1: Hoje.
0: Hoje tá Impact, gostoso.
1: A Impact hoje de manhã estava fora do ar.
0: É.
1: É porque estão trabalhando aqui.
0: Para melhoria da rede de energia. Né?
1: Aí o pessoal manda mensagem: Beto, o que aconteceu com a Impact? Por que tá fora da Impact? Cadê o Xande Rezende? Cadê a galera para fazer aquela programação legal? A Impact FM leva para vocês todos os dias, desde de manhã cedinho. A Impact FM é 24 horas no ar.
0: Mas é o que eu costumo falar, o feedback nosso, ou seja, o retorno nosso é justamente os ouvintes perguntando, né? E quando tem ouvinte, automaticamente tem o patrocinador, automaticamente vem o comércio com a gente, automaticamente a gente melhora. E é assim que funciona a roda da vida no mundo do rádio. Agora, se nós não tivéssemos ouvintes, aí seria preocupante.
1: Aí seria preocupante.
0: Então, se nós temos ouvintes, é sinal que a gente realmente está levando uma programação de coração, uma programação de melhor qualidade a cada dia que passa, e isso é o que nós buscamos aqui no rádio. Aí tem pessoas, quero aproveitar aqui, tem pessoas que me dizem assim: Beto, cadê você no rádio, Marcelo André, você não vem, aguardem,
1: você
0: gente,
1: sumiu.
0: Você sumiu, mas assim, eu preciso, como eu já disse uma vez, Beto, E

0: eu abri o meu coração para os nossos ouvintes, eu falei, calma gente, eu estou fazendo o possível para melhorar a rádio, quando eu terminar de melhorar, Marcelo André retorna para o ar. E agora eu posso falar para vocês, eu retorno para o ar depois das eleições no lado brasileiro, se Deus quiser, em outubro, tem programa Marcelo André de volta no ar aqui na Impacto FM 95.3.
1: Oi, então tá... É, tá dado de o
0: recado. Tá dado o recado, em outubro a gente volta.
1: Em outubro aí, Marcelo André, aqui no Impacto FM, hein?
0: E também, Beto, eu não posso deixar de esquecer daquela promessa que eu te fiz, flashback de Impacto à Festa. Nós precisamos tirar do papel, né, cara?
1: Tem que fazer essa festa aí, hein?
0: Tem que fazer essa festa pra galera toda se divertir junto com a gente, nós vamos fazer...
1: Vamos fazer um, como é que fala, um... Pessoal... Quer a festa do Flashback do Impacto lá na Associação de Moradores do Jardim Planalto?
0: E quem quer a festa, manda no WhatsApp. Eu quero a festa do Beto Silva. Né?
1: E a gente vai fazer aquela festa legal pra você, meu amigo, pra você, minha amiga.
0: Em primeira mão.
1: Que tá acompanhando a gente aqui no Impacto.
0: Imagina Beto Silva tocando pra você ao vivo, Flashback de Impacto à Festa. Vai ser muito legal, né? Então, só para não falar muito, eu quero agradecer aqui a participação que você me permitiu, que apesar de eu ser diretor, gente, eu preciso pedir licença pro locutor para poder falar aqui no horário dele, tá? Agradeço de coração ao Beto Silva pelo espaço, Ponta Porã e Pedro Juan Caballero do meu coração, fronteira mais linda do mundo, continue linda, porque eu gosto muito de te ver assim. Aguardem o retorno do Marcelo André. O pessoal tá mandando mensagem igual louco aqui. Olha a sua audiência, cara. Olha a sua audiência, né? Obrigado de todo o coração a vocês que prestaram atenção no que eu falei aqui. Obrigado, Beto. Continue, Beto, com esse programa maravilhoso, porque é um programa que afaga o coração das famílias aqui da nossa fronteira. E continuem sintonizando com a gente na Impacto FM 95.3.
1: Beleza.
0: Obrigado. Pode falar,
1: Beto. Só um recadinho. Marcelo André... Tá na minha frente aqui, ó. Quem tem que falar, né? Marcelo André é o diretor da Impacto, mas o compromisso está feito para a gente poder fazer a festa do Flashback de Impacto lá na Associação de Moradores.
0: De Moradores do Jardim Planalto.
1: Jardim
0: Planalto. Nós vamos fazer lá.
1: Manda um abraço pro Norato aí, Marcelo.
0: Meu amigo Honorato, boa noite para você, Honorato. Como é que você tá, querido? Um abraço, meu amigo Marcelo André, para você.
1: Honorato falou que o Marcelo não lembra de mim. Falei, tá mandando.
0: Honorato, um abraço, Honorato. Eu posso até não lembrar, viu, Honorato? Mas seu nome é muito bonito. Um abraço para você, viu, Honorato? Tamo junto, meu irmão. Então, vai vir, e eu prometo para você uma coisa, eu prometi para você em junho, né? Isso. Mas agora eu vou estender um pouquinho.
1: Não, mas agora o negócio tá...
0: Agora que tá começando a pegar, né? Vamos fazer até o final de 2026, quem sabe a gente faz aí a festa da espuma, Flashback de Impacto lá em dezembro. A gente não sabe o que pode rolar, mas que vai rolar, né? Então, Flashback de Impacto em 2026, a festa... vai sair ainda esse ano. E outra coisa, eu tinha dito que nós estaríamos, né, na Exporã 2026, infelizmente não conseguimos, Beto, porque a gente precisou reestruturar a rádio e isso fez com que a gente tivesse uma demanda muito grande, né? Então, infelizmente, deixa para 2027, a gente vai estar por lá. E precisamos, como se diz aquele ditado...
1: Bem mais organizado.
0: Arruma primeiro a casa, para depois partir para para outros projetos. Né? E é isso que a gente está fazendo. Então, só espera que a Impacto FM está crescendo, está melhorando, vai melhorar cada vez mais para vocês. Beto, toca para mim aquela música da Tina Charles... Love to Love, e eu quero oferecer de coração para toda essa galera que está com a gente sintonizada na Impacto FM 95.3 com o programa Flashback de Impacto, e eu quero particularmente, o Beto, oferecer para você, que é um cara que gosta do rádio, que ama o rádio, que precisa ser homenageado com essa entrega que você faz, com essa admiração que o pessoal tem por você. E eu acho que é a primeira vez que alguém te diz isso, mas você, Beto, é o cara. Quando eu falei que você era o rei do Flashback, eu não falei à toa, não. Obrigado. Você vai continuar e sempre estará em nossos corações, no coração de toda essa Pedro Juan, dessa Ponta Porã que a gente ama tanto.
1: Beleza.
0: Beleza, Marcelo, Beto?
1: Obrigado pela mensagem.
0: Junto.
1: Tamo junto, hein?
0: Valeu.
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0: aí é o som de Bad Boys Blue. Eita, nós, hein? 21h34 aqui em Pedro Ramos Cavaleiro. 20h34, horário sul Mato Grossense. Pra você que tá participando com a gente, 0984-323-346 é o WhatsApp, linha direta com Beto Silva, aqui nos estúdios da Impact FM 95.3, hein? Pessoal que tá mandando mensagem, vamos ver a mensagem aqui. Tava ao vivaço agora com o meu amigo Marcelo André, né? O pessoal de Dourados tá ouvindo a gente. É, rapaz. É, e também tá na sintonia, boa noite.
1: Boa noite, minha torcida. Quero mudar o Franco de Oliveira, posso ficar andar. Quero participar do sorteio. Põe meu nome no sorteio, se tem prêmio, não sei. E toca a música aí da Marina, Marina.
0: Valeu, dona Lindalva. Franklin de Oliveira, boa noite.
2: E aí, Beto Silva, boa noite, tudo legal? Aqui é o William do Residencial Ponta Porã 2. Beto Nau também não é pro sorteio aí, queria participar também, beleza? Valeu e uma boa noite.
0: Valeu, meu amigo William, lá do Residencial Ponta Porã 2. Tá ouvindo a gente? Obrigado pela sintonia.
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1: Eita, nós, hein? Beleza, então aí é o som de Survivor. El Ojo del Tigre. Galera, tá na sintonia da 95. Boa noite, Beto Silva. Mandou pra gente uma música aqui na Vila Áurea, né? O Nauir, o Daniel também tá por lá, Eliane, Elaine, né? E na escuta aí, fazendo aquele som legal, né? Um abraço então a Elaine, um abraço aí ao Daniel e também ao Nauir, tá ouvindo a gente lá na grande Vila Áurea, Vila Áurea City, né?

0: meu amigo Lino também está na sintonia. Beto Silva, senhor locutor Beto Silva, purete do programa, toca la música. Marina, Marina, beleza. Boa noite, Beto Silva, sou a Ana Cláudia, aqui do Residencial Ponta Porã 2. Quero participar do sorteio também. Ótima programação, hein? Obrigado pela sintonia. Valeu, Ana! Boa noite, Beto Silva. É o Carlinhos que tá te ouvindo aqui, o palmeirense. Perdemos hoje, né? Mas vale a pena, né? 3-2 aí pro Fluminense. Carlinhos tá ouvindo a gente lá no... Ali na Coab, né? Do lado do bairro da Granja ali. Meu amigo Carlinhos, beleza? Obrigado pela sintonia. É, felizmente, né? O Palmeiras tem que perder, uma hora tem que perder, né, cara? Beleza? Perdeu 3-2 pro Fluminense hoje, mas tá valendo. Boa noite, Beto Silva. Tô te ouvindo aqui, a Aline. Tá ouvindo a gente lá no Andreasa. Obrigado pela sintonia, valeu!
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0: Beleza, então, para você que quer participar comigo, 0984-323-346 é o WhatsApp, linha direta, fala comigo, Beto Silva, aqui na 95. Estamos sorteando, daqui a pouquinho, né, fazer sorteio para vocês já, de uma pizza grande com borda recheada. Aí acompanhado de um refrigerante de 2 litros lá da pizzaria Portal do Sul. Beleza, então, pra você que tá mandando. Beleza, obrigado pela sintonia. Pessoal que tá ouvindo a gente lá na Estância Santa Maria, né? É, rapaz, Estância Santa Maria. Valeu, obrigado pela sintonia.

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1: Beleza, então, beleza, Pedro Rano Cavaleiro, beleza, Ponta Porã. Eita, nós estamos em nome aqui de a L Distribuidora de Bebidas. Meu amigo Adão, Dona Leonardo, a Bianca tá com a gente. Estamos em nome também de Autoelétrica e Mecânica Ponta Porã. Valeu, Cláudio. Barão Negócios Imobiliários, Divino Jota. Boa noite, meu querido. Como é que tá você? Muito boa noite. Estamos em nome também de Brasil Sat Energia Solar. Em breve aí, né? Vamos fazer um sorteio aí da nossa garrafa térmica da Brasil Sat Energia Solar, hein? Em nome também de SS, é, Escava Top Terraplanagem, meu amigo Ellison Cruz da Silva, tá junto com a gente. Domingão Sertanejo amanhã, né? Jair Móveis tá junto com a gente, meu amigo Jair, um abraço, muito boa noite. 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

0: Beleza, meu amigo, você tá na mais ouvida da fronteira. Você está na Impacto FM 95,3, hein?
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0: pra nós, hein? Beleza, então 22 horas e 1 minuto. Bora fazer o sorteio então pra você que participou comigo nessas 3 horas aí de programação, né? Beleza, então, obrigado pela sintonia de cada um de vocês aí, né? Participou comigo, 3 horas de programação. Bora fazer o sorteio da Impacto FM, então.
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0: Tá na hora certa, hein? 22 horas e 2 minutos. Pra você que participou com a gente, muito boa noite. 22 e 2, estamos aqui na Impacto FM 95.3, hein? Beleza, muito boa noite. Deus abençoe seu final de noite de sabadão hoje, dia 15, hein, cara? 15 de agosto, né? Que Deus abençoe aí teu sabadão, Deus abençoe a sua família, Deus abençoe o seu estabelecimento comercial, você que tá me dando uma carona no seu carro também. Muito boa noite pra você, viu? Beleza, bora fazer o sorteio então de uma pizza com refrigerante, oferecimento ali da Pizzaria Portal do Sul. Pizzaria Portal do Sul ali no bairro da Granja, hein, cara? Você que não conhece, tem que conhecer a Pizzaria Portal do Sul lá no bairro da Granja, hein? Eita, nós! Aproveitando aqui, mandar um abraço, meu amigo Jai, minha dona, a esposa dele também, né, que tá na sintonia com a gente. Obrigado pela sintonia, meu amigo Jaime e toda a galera aí na Pizzaria Portal do Sul, ali na rua Epitácio Pessoa, 743, no bairro da Granja. 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Uma pizza com refrigerante lá da Pizzaria Portal do Sul. Vamos sortear agora aqui no Impacto, hein? Tá nós, ouvinte número 177. Isso, ouvinte número 177 é Lívia Marrier. Isso, Lívia Marrier é a ganhadora aí da pizza com refrigerante da Pizzaria Portal do Sul. Lívia Marrier, tiver na sintonia, já manda um joinha pra gente. Obrigado pela sintonia de cada um de vocês. Beleza, então, tô ficando por aqui, hein, cara. Lívia Marrier é a ganhadora aí da pizza com refrigerante lá da Pizzaria Portal do Sul.
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0: Vinte e duas horas e 5 minutos aqui em Pedro Juan, 21:05, tá bom? Muito boa noite pra você, fronteira querida, que eu amo tanto, um abraço. Um beijo no coração de vocês. Tchau, tchau. E até amanhã, né? Domingão Sertanejo. Tamo junto, hein? Lívia Marrier foi a ganhadora aí da pizza com refrigerante. Já mandou um joinha pra mim aqui. Tá na sintonia, sim, viu? Eita, nós, hein? Beleza? Obrigado pela sintonia de cada um de vocês. Ótimo final de sabadão. Tamo junto, hein? 95.3. Um abraço. Fiquem com Deus e até amanhã, Domingão Sertanejo. Fronteira querida que eu amo tanto, um beijão, hein?
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Obrigada. Participação especialíssima no bandolim, Armandinho Macedo.

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Bom dia, Pedro João Cavalheiro, Ponta Porã, com mais a edição de amanhecer sertanejo, aqui na 95, a mais ouvida da fronteira. E nós vamos aqui, né, ler o Salmo 91, você, né? Primeiramente, agradecer a Deus, nosso Pai, se descer para aqui na rádio 95.3, né? Sempre agradecer a Deus, né, que você mais se convida, né? Com saúde, né? Em primeiro lugar, eu peço a Deus que abençoe todos os companheiros aqui da rádio, todos os companheiros, você que é do outro lado do rádio também, que Deus abençoe sempre, sempre, beleza? Então, pensa positivo que vai dar tudo certo, né? Nunca perca a esperança, porque nunca até precisa se arrepender. Sabe, você está com a pessoa por aí, ó. Pede a Deus que vai dar tudo certo, beleza? Eu vou ler aqui o Salmo 91, né? O Salmo 91 por aqui, né? É, a sombra do Altíssimo, né? Aqueles que habitam no esconderijo do Altíssimo, a sombra do Onipotente descansará. E darei o Senhor, Ele é o meu Deus, o meu refúgio e minha fortaleza, e nele confiarei, porque ele te livrará do laço do passarinheiro, né? E da peste perniciosa, ele te cobrirá com suas penas debaixo da sua asa, né? Deixa eu ver aqui, né? Então, porque ele te livrará do laço do passarinheiro, né? E ele te cobrirá com suas debaixo das suas asas, e das suas asas confiará, e será verdade, será teu escudo de broquel, né? Não terá medo do terror, nem da seta que voa de dia, e nem da peste que anda na escuridão, nem da mortalidade que assola ao meio-dia. 1.000 cairão ao teu lado, 10.000 ao teu lado, 10.000 à tua direita. Mas não chegará a ti, falou, somente com teus olhos contemplarás e verás a recompensa dos ímpios, falou, né? Porque tu, Senhor, é o meu refúgio. No Altíssimo fizeste a tua habitação, nenhum mal te sucederá, nem pragas alguma chegará à tua tenda. Porque então seus anjos dará ordem para teu respeito, né? Para te guardarem de todos os teus caminhos. Eles te sustentarão nas suas mãos para que não tropece, falou, com teu pé em pedras alguma. Pisará sobre o leão e cacará aos pés, né? Leão jovem, serpente. Porque tão escarcamente me amou, e também livrarei-lo e em retiro alto, né? Pondo-lo em retiro alto, porque reconheceu meu nome. Ele te invocará e lhe responderei. Estarei com ele na angústia, né? Dela, e retirarei, glorificarei, fortá-lo com longura, e de dia lhe mostrarei a minha salvação. Então, só que o Salmo 91, pede a Deus que, em nome de Jesus, vai dar tudo certo. Nunca fica a esperança que Deus é Pai, é tudo poderoso, vai dar tudo certo. O Senhor, meu pastor.

0: Senhor e nada me faltará. Pensa positivo. Porque Deus diz assim, que ame uns aos outros, nunca reparem com todos, porque todos somos iguais, né? Você pode ter muito dinheiro hoje, amanhã, você não sabe o que pode acontecer, você pode nascer como uma banana, sem nada, né? Seja humilde sempre, mas nunca repare de ninguém. Às vezes você pode, você tem tudo, você tem, pode ter muita riqueza, né? Porque eu digo que você fala assim, né, Vanda, por que você tem? Seja humilde, ajuda aquela pessoa que precisa sempre de você ter o retorno garantido. Aí você está com raiva de uma pessoa, perdoa sempre, né? Não adianta você ver de outro jeito com raiva, né? Porque tudo que se faz em cima não se paga. Não paga hoje, mas devagarinho vai pagando. Eu peço a Deus que abençoe tudo passando aqui do programa. Pessoal ali do mercado do Kiko, né? 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Pensa positivo, isso aqui vai dar tudo certo, né? Porque a vida é tão maravilhosa. Às vezes você fala, nossa, como tá difícil, tem uma defesa também que tá difícil, mas entrega na mão de Deus, que nunca, para Deus nada é impossível. Mas nunca repare de ninguém, porque Deus é assim que todo mundo somos igual, né? Qual é a diferença do rico e pobre? Nenhuma, né? Todo mundo somos igual. A vida é tão maravilhosa. Pede a Deus. Em nome de Jesus eu peço que abençoe as pessoas que estão no hospital, hospitalizado, que se recupere rápido. Você está viajando também, né, nesse mundo de meu Deus. Que Deus acompanhe, que volta, chega bem e volta bem, não, beleza? E que Deus abençoe todas as autoridades aqui de Perão Cabreiro, também de Ponta Porã também, né? A tudo dele deve aqui da rádio, que Deus abençoe também o nosso Marcelo André, também pela sabedoria. Que Deus sabedoria para ele sempre aqui, né? 95.3, beleza, pessoal? Pensa positivo, que vai dar tudo certo. Domingo com a família hoje, pessoal, hoje dia 16 de agosto, né? Dia das crianças aqui em Perão Cabreiro, dia de los niños, né? Que Deus abençoe todas as criançadas, todo mundo inteiro aqui de Perão Cabreiro, toda a República do Paraguai, né? De Ponta Porã também, que Deus abençoe sempre essas criançadas, porque a gente vai nesse mundo com as crianças, né? Todos os inocentes das crianças, que tá por aí, né? Em nome de Jesus, que Deus abençoe essas crianças, que protege sempre, se eu quiser sabedoria para essas crianças, né? Que nunca falta de pão de cada pessoas crianças que estão tá por aí. Deus alivia o coração dessas pessoas, das autoridades também, né? Que ajude essas crianças em nome de Jesus. E que Deus abençoe a todas as criançadas. E que Deus abençoe toda a minha família também. Que Deus me abençoe sempre aqui na rádio fazendo essa festa maravilhosa. Beleza, pessoal? Chega de amanhecer, sertanejo. Aqui no comando do mesmo, dá o microfone aí, o Claudelino Silva, beleza? E que Deus abençoe a todos sempre, sempre.
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É isso aí, pessoal, né? Que Deus abençoe a todos, na tua direção aqui da rádio, dos companheiros, né? 084-3233-46, linha direta. Manda essa mensagem que eu atendo todo mundo até às 9 da manhã, né? Com amanhecer sertanejo. Lembrando que nós estamos no horário do Brasil ali, né? Aqui nós estamos no horário do Paraguai das 6h30, né? Até às 9h. E das 6h30 até as 9h, né? E das 5h30 até as 8h, horário do Brasil, pessoal, beleza? Para quem não conhece, seu canal denuncia outro domingo aqui das 6h30 até as 9 da manhã, com amanhecer, sertanejo aqui na frequência, pessoal, beleza? Tá, pessoal, como é que é? 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

0: 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São últimas a música aqui, uma com a música de Los Temerarios, porque eu te conheci. Últimas a música, 084-323-343. Participe sem problema, atendo todo mundo até às 9 da manhã, aqui na amanhecer, você está na frequência, pessoal, beleza? É um abraço para o nosso amigo, Helena Lorena, lá no Cidade do Capo Iberio, nosso amigo Nacho, Mela Porte Nacho, tranquilo, picou, nosso amigo Adão Barbuena, a filhinha dele, Aline Noemi, a Catarina, a esposa dele também, bendiciones, bom domingo, lá no assentamento do Capo Iberio, curtindo a programação, graças pela sintonia, nosso amigo Adão Barbuena, que seguramente está preparando já para tomar aqueles ricos, rico mate, né, com a sua senhora esposa, né, para ir na missa aí na igreja, né, no Bupé, beleza, na capilha, né. Bendicendo nosso amigo Dr. Vera também, lá no Oleria de Ladrilho, nosso amigo Dr. Vera, né. Deus abençoe a você, meu amigo, que se recupere rápido, né, que está morando um pouquinho aí doente, nosso amigo Dr. Vera, né. Deus abençoe ele que se recupere rápido, em nome de Jesus, né. Nosso amigo Cuca lá também, nosso amigo Avacate, mas lá pode máquina, bico. É, nosso amigo Luca Heleno, te dedicou na música, amiga, sua panela velha que faz comida boa, dedicando pro nosso amigo Marco lá também, né? A música Panela Velha que faz comida boa pro nosso amigo Helena lá no assentamento de Capiberi, né? Quem mandou para ele, eu tava dedicando para ele. É o nosso amigo Luca, nosso amigo Marco lá também, né? Puxa a música e conhece a gente pro nosso amigo Marco também, né? Ai, ai. Nós escutamos porque tem que conhecer sucesso. Bom dia, cidade.
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Sabe, pessoal, são 7 horas e 15 minutos aqui em Pirão Cabrê. Ponta Porã são 6 horas e 15 minutos. Temerários, porque eu te conheci. Também pedi a música também aqui, que é em Mi, Jambau, né? Jambai, né? Seria Los Afonsínimo, né? É a música Cunha. Essa música eu vou oferecendo para o nosso amigo, como falou assim, né? O nome da música, como se a gente procura aqui o nome, né? Para a gente ver aqui, né? Rapaz, como é o nome da música aqui? É Cunha Sargenta, né? Para o nosso amigo Marco lá do. Aqui o nosso amigo Lucas está oferecendo o nosso amigo Marco lá do Cidade Capibiri. Essa música vai também para o nosso amigo Heleno, né? Também para o nosso amigo.

está oferecendo para ele, da minha música Cunhal Sargenta, né? Com o nosso amigo Heleno lá do assentamento do Capibiri, né? Um abraço pro Heleno, a Lorena, o Pedrito, a esposa do nosso amigo Heleno também. Obrigado pela sintonia, né? E essa música dedicada, o nosso amigo Luca dedicou para essa música Cunhal Sargenta. Oh.

0: Aí essa pessoa mostrou para o nosso amigo Heleno lá do Santa Maria Capibiri, né? Nosso amigo Marco mandou para o Marco, nosso amigo Lucas, né? Marco e Lucas dedicou para o nosso amigo Heleno lá do Santa Maria Capibiri, nosso amigo Heleno, né? É, foi para ele essa música, né? O nosso amigo Marco ofereceu para ele. Depois, então, foi para o nosso amigo Marco também, digamos assim, que o nosso amigo Marco dedicou para o irmão dele, para o nosso amigo Heleno, e o nosso amigo Lucas dedicou também para o nosso amigo Marco também a música também, né? Ai, meu Deus do céu, foi isso, o pessoal pedindo, a gente apenas estamos atendendo só, né? Ai, meu Deus do céu, né? Os pessoal que tinham programa lá, obrigado pela sintonia, o pessoal também lá do Tiriguelo, 15 de agosto, aeroporto também, obrigado pela sintonia, pela audiência, né? Hoje é dia de Loninha, aqui para um cabrinho oficial de Loninha, né? Quase na hora do intervalo, já, né, pessoal? Um abraço para o seu programa. Obrigado pela sintonia, pela audiência, né?
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0: 084-3336, linha direto, pessoal, sem problema, atendo todo mundo até as 9 da manhã com amanhecer de sertanejo, na frequência, amigo Beto Silva, com Domingão Sertanejo, até o meio-dia, pessoal, beleza, maravilha, então, né?
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0: linha direta. Manda essa mensagem que eu atendo todo mundo até a 9 da manhã amanhecer, acertando aqui na frequência, pessoal, beleza? Hoje, domingão, hoje, dia 16 de agosto, dia das crianças aqui em Perrão Cavaleiro, dia de los niños. Felicidade a todos os niños. Que dia logo que se dedica que o povo recebe a todos os niños, hein? Aqui a todos, a República do Paraguai, hein? E hoje é dia 16, amanhã é dia 17, no, na próxima, na terça-feira, na terça-feira, aniversário do Claudelino Silva, né? O locutor mais jovem aqui da 95.3. Quem que, é o, quem que vai ser os ouvintes que vai trazer presente aqui da 95, né? Pro Claudelino, né? Ah. Ai, ai, ai. É, vai, né? Terça-feira, aniversário, dia 18, né? De agosto, né? A gente tá passando mais ano de vida, né? Mas a pessoa que quiser trazer presente aqui, deixar na secretaria sem problema, a gente aceita, pessoal. Quem não, sempre tem uns ouvintes que tem um bom coração, né? A gente tá pedindo, vocês estão fora, se quiser trazer, fica à vontade, sem problema, né? Pode deixar aqui na secretaria com os companheiros, beleza? O locutor mais jovem da 95, né? Tá cumprindo mais ano de vida na terça-feira, pessoal, beleza? Dia 18 de agosto. E vou deixar o telefone sem problema. Você pode mandar parabéns, paciência, fica à vontade também, beleza? Tá, pessoal, você curtindo o programa também lá no, aqui no bairro Maria Vitorana, Samir Crispim, Coronel, Cecília, esposa da Ana Miriam, a Gabriela, Lucas. Tudo bem, Lucas? Tudo beleza? Obrigado pela cinta, pela audiência. Eu também aqui no Portão Portador Ciro Coreco Nova aqui da banda São Gabianca, nosso amigo Silto, nosso amigo Robert DJ também, a pessoa no Buracão, nosso amigo João Barriga, Rosinha Cachimbo, Estância Laninha, Estância Mitaiporã, Estância Três Serve, Estância Fazenda Timburina, Estância Estrela também, né? Fazenda Três Paro, nosso amigo Luiz Soler também, né? Lá na Fazenda Três Paro, que tem a programa, que Deus abençoe, obrigado pela sintonia. Você também aqui no Caminho Saad, também a dona Tereza, a Carolina Fernandes também, nosso amigo Emerson também com a esposa dele, Paula, toda a equipe do Mini Mercado MB também. Obrigado pela sintonia, né? Só vou ter uma música aqui, não com uma música que nosso tempo vai passando rápido, não com de Paulo e Paulinha, a música se titula Onde Anda Você. Com essa música, na sequência, temos mais novidade. 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
1: É que é só. Valeu, gente, tchau!

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1: Sabe, pessoal, são, deixa eu ver aqui, né? 7h48, né? 7h48, a música aqui do Gino, Gino Coração Cigano, curtimos 95.3, Rádio Empato FM, né? Maravilha, bom demais, né? Curtimos também a Thaíde Alexandre, é Deus Me Livre, curtimos aqui na frequência, pessoal, beleza? Hoje, dia 16 de agosto, dia das crianças, que emprego um cavaleiro, dia de los niños. Felicidade a los niños, que passem super bem nesse dia tão especial.

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1: 084-3343-40 Celinha, direto, pessoal, beleza? Só que tem um programa, pessoal, você que vai viajar, vai devagarinho, pessoal, né? Impressionante antes de a gente falar dessa propaganda aqui, né? Ontem, rapaz, assim, fora de brincadeira, rapaz, mas teve muito acidente, rapaz, 3 acidentes, só naquele momento, rapaz, do céu, né? O negócio tá pegando, rapaz, tá assim, sinceramente, tá complicado, o negócio tá pegando, teve muito acidente de moto, a ponte mesmo ali em frente do shopping China teve um acidente ali pelas 10 horas, mais ou menos, né? Aí depois, ontem à noite, parece que ali na... Aí depois não lembro onde foi o outro, parece que ali na Avenida José Vargas, parece que vem pra baixo também, teve um acidente também de moto também ontem, né? E depois à noite teve ali na Juta Quinta também, pessoal, né? Eu estou sempre por aqui no programa, pessoal, eu não estou aqui para criticar nenhuma pessoa sempre, mas vamos andar devagarinho, pessoal, não vamos se apurar muito, vamos andar sair um pouquinho mais cedo, mas é que o pessoal às vezes sai muito tarde, sai apurado, se correndo, não respeita, né? Passa ali na esquina, não respeita, tem que parar na esquina. Ontem mesmo, rapaz, eu estava ali para baixo do hospital, já aqui de Perujão, né? Eu ia passando numa esquina, né? Mas passou um cara de carro, rapaz. Mas eu sempre falo, pessoal, não é porque você está de carro, você quer ser o dono do mundo. Você tem que respeitar, tem que parar na esquina ali, né? Deixar a pessoa passar, respeitar um ou outro, né? Passar na esquina, deixar passar tranquilo, pode ter, né? Mas o cara foi passando com tudo, nem parou, rapaz, né? Quando eu parei assim, ia passando no outro lado, ele nem tinha que parar um pouquinho, né, rapaz? A pessoa fala pra meter a câmera em cima do outro, a pessoa tem que ter um pouquinho mais de conciliação, andar mais devagarinho, tanto você de moto, tanto de andar com o capacete certinho também, né? E cuidar muito, pessoal, muito cuidado, porque tem o pessoal. Nada muito apurado demais, se apura demais, diz aquele tá, não se apure, diz aquele tá, devagarinho chegará, pessoal, quem se apura se enforca, não é verdade? E se pede de coração, né, vamos andar devagarinho, não se apura muito, e respeitar as esquinas também, rapaz, você vai para na esquina e anda, bora na esquina devagarinho, tranquilo, mas não se apure, porque é a pior coisa pra você se apurar, pessoal, tem que andar por sair um pouquinho mais cedo, pelo menos 20 minutos antes, né, pra você chegar mais cedo, tranquilo, beleza? E pessoal, você está de moto, usa casco protetor também, né? Porque isso daí que protege muito, beleza? Tem que cuidar muito, né? E a gente pede de coração também mais uma coisa aqui, né? E você muchacho, não anda com o celular na mão assim à noite, né? De pede de coração, não anda com o celular na mão assim. Tem muita vez que a gente vê algumas mulheres vai assim com o celular na mão assim de moto, assim. Toma muito cuidado porque tá tendo muito assalto, pessoal. Muito assalto de celular, muito roubo tá tendo. O pessoal às vezes não quer trabalhar, que é coisa fácil, pessoal, né? Só persegue as pessoas, pode encantar um pouquinho. Então, toma muito cuidado nessa parte, anda com o celular assim à noite na mão, não. 084-3333-40 ser linha direta, né? E eu atendo todo mundo até a 9 da manhã, aqui não com amanhecer, você também. 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
0: Um abraço, nossa amiga Joaquina, aqui no programa, nossa amiga Joaquina, nosso amigo Luciano, nossa amiga Agulita, dona Fidelina, nosso amigo Lídio, lá no Rupê, né? É, nossa amiga Joaquina, derrubou o ET, bico Joaquina, vinguito. Vai botar Agulita, errou, porque derrubou o ET, lá agora vingo. E aí, Joaquina, botar, errou, e canhete, lá má página, Joaquina. Vinguito. Amanhã tem que ir lá, Joaquina, para jogar o vinguito, que a Agulita tá te esperando lá, hã? Ai, ai, ai, Joaquina, tá. Seguramente você está escutando lá 95.3 Rádio Impacto FM.
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0: 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O programa também lá no Rupê, também nosso amigo, deixa eu ver aqui, nosso amigo Carlos Medina, nosso amigo Freddy, o famoso Cavadilhi, né, lá no Despensa da Família, no Rupê. Obrigado pela sintonia, pela audiência. Você também de Sanga Putan Brasil, Paraguai também. Obrigado pelo nosso amigo Patinho DJ, com a esposa dele lá também, né? Nosso amigo DJ Celso lá também, Sanga Putan, né? Também da Máxima FM lá também, obrigado pela sintonia. Corte a começa, pessoal, já eu volto com mais não saia de ar.
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Certo, pessoal, são 8 horas em ponto aqui em Pirão Cabreiro, 8 horas em ponto e aqui em Pirão Cabreiro, em ponto da Paraná, são 7 horas em ponto, horário Sumo de Gocense. Estamos por aqui até às 9 da manhã com Amanhecer Sertanejo. Tem uma hora de programa aqui na sequência, amigo Beto Silva, que Domingão Sertanejo, aqui na frequência do seu consultor de prêmio, né? É, lembrando que hoje é dia das crianças aqui em Pirão Cabreiro. Um abraço para o seu Kiko, tem um time de programa ali no Caminho Saad, né? 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O seu Kiko, gente boa demais, também obrigado pela audiência, né? 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Vamos ver o seu Kiko lá também, ele gosta da música Bebê, cai levantando daqui um pouquinho, a gente toca por aquela música, pessoal, beleza? Sem problema, beleza? Maravilha.

Recebe a solução, 8 horas e 4 minutos, que emprego 8 e 4, ponto de programação 7 horas e 4 minutos, né? Razão com mais música aqui 95, ponto de rádio Empato. Vamos com a música aqui da Amado Batista, mais amado do Brasil. A música se titula Tum Tum Tum da Saudade. Sucesso! Bom dia, cidade!

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2: Salve, pessoal, são 8 horas e 24 minutos, 8 e 24 aqui em Branco Cavaleiro, Ponta Porã, são 7 horas e 24 minutos, horário do Mato Grosso, hoje domingão, esse domingo com a família, né, bom demais, né, para ouvir boa música, para você estar na sua casa, no seu carro, curtindo a programação, obrigado, pra, assim, um abraço para o nosso amigo Morangueiro, curtindo o programa, o Morangueiro ali do, de em frente do Banco do Brasil, né, que sempre ele está na escuta também, curtindo a programação, você vai comprar aquele moranguinho, né, morango lá, vai lá comprar com ele, preço bem barato, você falar para ele que eu vou aqui na rádio, fazendo descontão, no nosso amigo Morangueiro, né, rapaz, obrigado. Obrigado pela sintonia, nosso amigo Morangueiro, nosso amigo Pato lá também, que sempre está ali também na correria, também frente do Banco do Brasil, pessoal. Beleza? Maravilha então, né?
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2: Um abraço para vocês que têm um programa também aqui no bairro de Perrão Cavaleiro, obrigado pela sintonia, também os dias de Lorninho, né? Seguramente vai ter muitas, vai distribuir muitas golosinas para algumas atletas aqui de Perrão Cavaleiro para as criançadas hoje, né?
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2: Felicidade por dia de Lorninho, né? Dia de Lorninho, que hoje é dia 16, né? Aqui hoje também, vamos ver aqui rapidão, vamos verificar aqui rapidão, vamos abrir nossa computadora aqui, né? Vamos abrir aqui rapidinho, deixa eu ver o que a gente acha rapidão aqui, né? Deixa eu ver aqui, rapaz, né? 95.3 Rádio Impacto FM, essa mais ouvida da fronteira. Vamos ver aqui então, né? Hoje é dia 16 de agosto, né? Vamos retornar aqui rapidão, né? 16 de agosto, passou tudo aqui o negócio, né? Vamos retornar aqui. Hoje é dia 16 de agosto, né? Hoje é dia 16 de agosto, Acostanhu, né? 16 de agosto, 1869, dia del Niño, falou, né? Acostanhu, 16 de agosto de 1869, né? Dia de Los Niños, então hoje se comemora, né? Hoje é dia 16 de agosto, pessoal, beleza? Então, a todas as criançadas, bendiciones, né? Que Deus abençoe toda a criança, felicidade por dia de Los Niños, beleza?

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0: 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A única missão aqui em Pirão Cavaleiro, isso aqui dá oportunidade, né, para os locutores, aqui dá que a gente toca mais música, né, beleza? Uma rádio bom demais, bem ouvida, beleza? Tem que ser assim, pessoal, não adianta você ter uma rádio bem equipada e você não ter um locutor bem para fazer a festa para vocês, beleza? Tem que ser assim, né? Aqui 95.3, agradecer ao nosso amigo Marcelo André também pela confiança, pelo espaço aqui também, como sempre, né? E Deus abençoe toda a diretiva aqui da Rádio 95.3. Começamos com o nosso último intervalo, começou aqui, acho que já é o último, já, né? São 8h30, já é o último já aqui do.

0: Sabe, pessoal, são, deixa eu ver aqui, 8:36, 8:36 aqui em Pirão Cavaleiro, em Ponta Porã são 7:36, horário sul mato-grossense, estamos por aqui até as 9 da manhã com amanhecer sertanejo aqui na hora do Paraguai, né, e até as 8 na hora do Brasil, pessoal, beleza, horário sul mato-grossense, né, até as 8, beleza, temos ainda 15 minutos aqui de programa, 15, totalmente quase 26 minutos de programa aqui, pessoal, beleza. É, só participa 084-323-3341. Um abraço para a dona Rosa da Chaca Coqueirinho, o seu Pedro, também obrigado pela sintonia. É, o nosso amigo, o seu Eduardo, também do bairro Santo Tomás, obrigado pela sintonia lá, obrigado pela sintonia também. A pessoa também aqui do Romero Coelho, Santa Ana. 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
0: Eu também do a terceira América Piberi também, né? Uma breca lá, o nosso amigo Helena Lorena, o Pedrito, nosso amigo Nacho, mala por de Nacho, tranquilo, Bicô, nosso amigo Adam Barbona, filhinho de Aline Noemi, a Catarina, a esposa dele também, pela sintonia curtindo a programação lá, né? E também nós encontramos também o cunhado do nosso amigo Helena, estamos curtindo o programa também aqui no Supensão do Sandanha Dersi também, né? Só estava com a Mel Saad, o seu Kiko lá na Borja, o seu Kiko na Ronaldo Lindo Miranda, pessoal.

0: obrigado pela sintonia também, né? 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
1: Olha aí, meu senhor.
0: 084-3346, linha direta, pessoal, sem problema, atendo todo mundo até às 9 da manhã aqui, né? Com mais música aqui. Vamos continuar com o seu tempo. Tá passando rápido, são 8 horas e 38, né? Quase tá pra indo embora já com a programação amanhã, se tá quase na final, na parte final já, né? Nosso amigo Beto Silva já tá chegando aqui um pouquinho mais com o Domingão Sertanejo aqui na frente. Vamos com a música aqui do Carlos e Oswaldir, né? Carlos e Magrão, né? Querência dessa recordar os domingos, pessoal. Bom demais ouvir boa música com vocês ouvintes aqui, né? Claudelino Silva, né? Pioneiro da música sertaneja. Lembrando que na terça-feira, né? Aniversário do locutor mais jovem aqui na 95, pessoal. Vai estar de aniversário, né? Na terça-feira, dia 18 de agosto, beleza? Um abraço pra todos. Obrigado pela sintonia com essa música, então, né? É bom demais. Sucesso! Bom dia, cidade!
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Salve, pessoal, são 8 horas e 40 minutos, 8 e 40 aqui em Pirão Cavaleiro e Ponta Porã, são 7 horas e 40 minutos, na hora da Suma da Consciência, estamos por aqui até a 9 da manhã, falta 20 minutos já para a gente finalizar aqui a programação. Nossa, o Beto Silva já está quase chegando, já daqui a pouquinho vai com o Domingão Sertanejo, né? Hoje vai estar, deixa eu ver aqui, né, rapidinho, que vamos ver aqui certinho, né? Hoje vai estar a temperatura hoje, né? Hoje domingo, né? Caluroso, Pedro João Cavaleiro, né? Alcançará aos 34 graus, né? Vai estar de calor hoje, né? Vai ter o pronóstico da meteorologia, né? Durante o dia se esperará o cielo parcialmente nublado, vento variado, né? Parcialmente no, no, del norte, né? Vai estar 34 a 35.

5 graus, né? De calor, vai ter um calorzão lascado hoje, pessoal, beleza? Aí tem que se cuidar muito, né? Deixa eu ver aqui mais uma notícia para a gente coisa com os ouvintes aqui na 95.3. Tragédia em Pedroso, confirma, al menor falou. Três falecidos, falou sobre a Ruta Quinta, falou, né? Faleceu, né? O menor que falecido, né? Um acidente que teve, né? Eu acho que o caminhão estava carregado de tijolo, né? E acabou perdendo o freio, né? E acabou acontecendo esse trágico acidente, né? Aí isso foi aqui na Ruta Quinta, esse daí, né? Aí, sempre eu falo aqui no programa, se você que vai viajar, você que vai estar de viajando, porque vai viajar, né? Como você vai viajar para Assunção, você tem que sair um pouquinho mais cedo, pessoal, sair um pouquinho mais cedo, porque. E tomar cuidado, pedir a Deus, porque se hoje você entender no coração é complicado, pessoal, tem que pedir muito a Deus, porque não tá fácil, pessoal, vai viajar longe nessa Ruta Pucu aí, ó, acaba pisando muito no acelerador, né? E acaba acontecendo, né? Essas tragédias, pessoal, mas pede a Deus que acompanhe, protege sempre nessa cidade aqui de Pirão Cavaleiro, a todos o viajando que viaja. Assim, beleza? Essa música do Zé de Camargo do Luciano também eu gosto muito. Oh, meu Deus do céu, hoje eu já tô tão romântico demais, rapaz. Uma fala que eu sou louco, tô mais romântico da 95 graus dele no Silvio, aos domingos, das 6h30 até as 9 da manhã, né? Oh, meu Deus, haja coração. Vamos colocar essa música de fundo música. Você é o Kiko tinha na programação, levantou agora seu Kiko, né? Ele mandou mensagem aqui já no celular da rádio, ele falou assim: aqui é o Kiko, né? Do caminhão. Eu sou o Kiko, um abraço pro senhor, seu Kiko, né? O seu Kiko ali curtindo a programação. Tava lembrando dele faz horas, dele, 6 horas da manhã, né? 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Que eu preciso. 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Que você tem amigo. Depois que acabou de ninguém procura mais um outro. 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Gente boa demais. Tem que ser assim, pessoal. Você tem que ajudar aquela pessoa que precisa de entrar, você ter muito dinheiro, você crescer e achar muito. Você tem que ser humilde. Eu acho assim, o primeiro lugar na vida é a humildade. Não adianta você crescer e achar, dono ser dono do mundo, porque Deus, todo mundo somos igual, não tem dessa não. Todo nós estamos filhos de Deus. Você tem que ser bom demais, beleza? E o seu Kiko, ele fez aquele favorzão, né? Agradecer. Obrigado, seu Kiko, pela sintonia. Que Deus abençoe o senhor sempre, sempre continua sendo essa pessoa legal. A família inteira aí, não sei o que, gente boa demais, a esposa dele também ali, ó. Que Deus abençoe também. Também o filho dele, também o Christian, também, né? Que parabéns, porque foi aniversário dele na sexta-feira. Parece que parabéns, que Deus abençoe ele sempre, sempre que continua cumprindo mais anos de vida, sempre, sempre. Um abraço pro senhor, seu Kiko. Bom domingo. Que Deus abençoe o senhor sempre, sempre, beleza? Valeu com a música do Zezé de Camargo, Luciano, a música se titula Me Leva Pra Casa. Sucesso! Música boa demais. Ah, meu Deus.

Ah, já cura essa música, boa de mesmo, 95, boa de Rádio Empato FM, né? Essa música também, assim, o que gosta muito da música, Bebê Quer Levantar, a música do Marcelo Marroni, vai pro seu Kiko lá do Camel Sari, né?

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ataque de ameaça da Pantão João, né? Um abraço para o Rafael, esposa dele, Sônia, filha dele, Maila, né? Que Deus abençoe, felicidade para o dia de Lorninha, né? Para Maila, né? Que bendiciones, né? 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Tímida, todas chiquitas tímidas que escuchan 95.3, Impacto FM. Parece de cristal, ¿eh? 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

0: 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Un amigo Beto Silva está llegando por acá, Beto, va de la puerta, va de cola, domingo, máquina yo. Beto Silva está llegando con un cargamento de música sertaneja, la continuación de la segunda parte de sertanejo, né, Beto? Como que tá, beleza pura? Estava escutando tua programação ontem, estava uma visita, nosso amigo Marcelo Andeu, diretor aqui da 95, né? Estava fazendo uma visita boa para você, Beto. Eu estava comentando também, estava na sintonia, estava ouvindo também sobre a festa do flashback que vai ter, né? Qualquer momento vai ter uma festa lá na Associação de Moradores do Jardim Planalto, né, Beto? Beto Silva, que você é o pioneiro, Beto. Como eu vou te falar agora mesmo também aqui, pessoalmente também aqui não, ao vivo e a cores, Beto Silva, você é o cara do flashback, né, que aos sábados, pessoal, se dando com Silva, cada cantinho da casa, pessoal, tá ouvindo a programação, ouvindo você, Beto, em todo cantinho da cidade, pessoal, aqui nos bairros de Perão Cavarido, em Ponta Porã também, aí todos os bairros, pessoal, ouvir você direto, rapaz, parabéns, Beto, continua sempre a ser esse cara bom, humilde, batalhador, né, e tratar o pessoal muito com muito amor e carinho, sempre, você é um cara bom, e que Deus abençoe você, amigo, beleza?
1: Obrigado,
0: a programação do Domingão Sertanejo, daqui um pouquinho, Domingão Sertanejo, o Beto Silva já está por aqui já para assumir até o meio-dia, né? E ele, a programação dele, Domingão Sertanejo, tipo, ao domingo, né? Uma programação também que o pessoal ouve muito, todas as programações que o pessoal ouve muito aqui no 95, também, só se for flashback também, aqui ontem, né? Ao sábado, né? Que está por aqui fazendo a programação, o pessoal ouve muito, né? Aquelas músicas que faz recordar, né? Para o pessoal lembrar dos tempos passados, né? E também, junto e misturado, né? Porta a porta, filhão, nosso amigo Beto Silva aqui, pessoal, beleza? Quente de homem, finalizar a programação diretamente já aqui, diretamente já. Feliz, né, padre? Feliz para todos os ninhos, que é o dia dos ninhos, que é o Perrão Cavalheiro. Feliz a todos os ninhos, está para mim com o Espinho Coronel, Dona Miriam, Gabriela, Lucas. Bom domingo, Ganiciano, né? A todos os amigos que me escutam, a graça por a sintonia, né? Obrigado a quem foi o Gilberto Silva, nossa saúde para todos que estão escutando, a gente de Rede Motor e Posto, Mundial Motor e Posto, né? 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Então, gente, me vou já diretamente, já amigo Beto, se está por acá, já me despido diretamente.

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Alô, alô, alô, alô, beleza, muito bom dia pra você, meu amigo, bom dia pra você, minha amiga. Estamos chegando aqui no Domingão Sertanejo, nessa manhã gostosa de domingo, hoje domingo glorioso aí, né? Domingo dia 16 de agosto do ano de 2026, hein? Estamos chegando aqui nos estúdios da Mais Ouvida da Fronteira, estamos chegando aqui na Impact FM 95,3, trazendo para vocês muita música legal, com a graça de Deus, que Nossa Senhora de Aparecida venha nos cobrir com seu manto sagrado, venha nos abençoar, nos edificar também e nos glorificar nessa manhã de domingo, né? Domingão Sertanejo, sempre em nome de Supernet, hoje dia das crianças aqui em Pedro Rony Cavalheiro, né? E que Deus abençoe você, meu irmão, que Deus abençoe a sua família, que Deus abençoe a sua vida, a sua caminhada, que Deus abençoe o seu domingo, domingo dia da família, domingo dia do Senhor, que o amor de Deus enche a sua vida de paz e alegria no dia de hoje. O Senhor já preparou o melhor para você nessa manhã de domingo, hein? Creia e descanse, que a luz do Jesus brilhe em seu caminho e afaste todo o mal. Comece seu dia entregando, né? Seus planos a Deus, Ele cuida de tudo. A Deus sem a gente continua sendo Deus, né? E a gente sem Deus somos nada, né? Um bom dia para você. Estamos começando Domingão Sertanejo.

0: sintonia, viu, Valmir? Deus abençoe vocês grandemente aí. Hoje, Domingão Sertanejo, hein? Beleza, então?
1: Não é essa aí, Marquinhos? Não é essa música, bicho?
2: Acho que é essa aqui, hein? É o Cris. Gurizada, vai lá. Vamos ver. Levanta a
1: mão. Não é essa aí também. Não é essa aí.
2: Acho que é o tio Laerte no bailão. Então, só. Vamos ver.
1: Também não... Cris, por favor, Cris.
3: Eu até gostei dessa música, eu tava dançando bagual.
1: Nos é...
3: Só faltou uma prenda aqui em cima para dançar.
2: Se não é nenhuma dessas aí, se não é nenhuma dessa, agora eu não sei qual que é. Qual
3: que é, Cris? Que o povo vai gostar e vai dançar bastante. Tá chegando o tranco velho mais sonangueiro no sul do Brasil, é gurizada.

Tá nós, hein? Beleza, então, muito bom dia pra você, meu amigo, você, minha amiga. Falamos em nome, né? Em nome do Domingão Sertanejo, né? 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Tá sorteando hoje R$50 no seu Pix, hein? Pessoal também lá da Jair Móveis está junto com a gente. Simpson Centro Automotivo, bom dia. Torquebel Hidráulica está junto com a gente também. E também WA Materiais e Ferreteria. Bom dia, meu amigo William. Bom dia a toda a galera. Meu amigo Neguinho também, né? Pessoal ali na Grande Vila Áurea.

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1: Beleza, então, esperando você mandar mensagem, o telefone já tá liberado. Manda seu nome completo, manda um áudio pra gente aqui pra você participar do sorteio aí de R$50 no seu Pix, em nome da SS Transporte e Locações Limitada. Estamos sorteando hoje também um brinde lá da Mel Cosméticos e Presentes, então não perca tempo. Pega o teu smartphone, corre pra cá, manda mensagem, passa com a gente o seu pedido musical que tá começando Domingão Sertanejo na Impact FM 95.3.
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0: Eita, nós, hein? Beleza, 9 horas e 30 minutos.
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0: E lembrando aí, um grande sucesso de César e Paulinho, tchaca tchaca na buchaca, aqui na Impact FM, é assim, né? Domingão sertanejo, hein, gente? Beleza, então? O telefone tá liberadão, hein, pra você participar comigo pelo 09-0984-3233-46-0984-323-346. É o WhatsApp, linha direta com o Beto Silva, aqui no Domingão Sertanejo. Pessoal que tá concorrendo aí a R$50 no seu Pix hoje, hein? Tem que seguir a página no Instagram da SES Transporte e Locações e mandar um áudio pra mim aqui, uma mensagem, falar: Beto Silva, quero participar do sorteio aí de R$50 lá da SES Transporte e Locações. Já tá participando, hein? Beleza? E também lá da Mel Cosméticos e Presentes. Segue a página lá no Instagram também e já manda seu áudio. Participa aqui com a gente. 9 horas e 31 minutos. Hoje, domingão, 16 de agosto, aqui em Pedro Juan Cavaleiro, né? No Grande Paraguai aqui. É comemorado hoje o Dia das Crianças, hein, cara? Que Deus abençoe grandemente cada criancinha aí que esteja brincando, esteja se divertindo neste domingo, domingo gostoso, domingo da família, né, cara? Beto Silva, bom dia, sou aqui de Aral Moreira, Aral Moreira. Alô, Aral Moreira, tá na sintonia com a gente. Meu amigo Leonor, o Ali, lá de Aral Moreira, tá na sintonia, tá 95.3. Obrigado pela sintonia, valeu, Leonor. A Ana Paula Castro também já tá na sintonia aqui na 95. Falou, Beto Silva, bom dia, Ana. Tudo bem com você? Ótimo domingo, hein? Meu amigo Terêncio, lá de Sangapuitã, também já tá na sintonia. Bom dia aí, gauchão de Sangapuitã. Obrigado pela sintonia da 95,3, hein? Para você que quer participar comigo, o telefone 0984-3233-46, 0984-323-346. Você participa comigo, linha direta aqui na Impacto FM, a mais ouvida da fronteira. Sabia disso? A Impacto FM, hein, cara? 95.3.
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0: Chegando então ele, gaúcho da fronteira, Nheco vai.

0: Eita, nós, hein? Não sei viver assim, longe do seu olhar. Ao som de Renan e Raí, você curtiu aí três músicas sem tirar da agulha, hein? Antes você curtiu aí Tia Garotos, bem gaúchão. E começamos aí com Gaúcho da Fronteira, Niecovar e Niecovum, pra você aqui na 95.3, hoje, Domingão Sertanejo. Bom dia!
1: Bom dia!
0: Beleza, então, gente, 9:44, 9:44, horário oficial aqui de Pedro Juan Cavalheiro, 8:44, horário sul-mato-grossense. Para você, um ótimo domingo, domingo abençoado da família, domingo, dia do Senhor. Deus abençoe, hein? O telefone tá liberadão aí para você participar comigo pelo 0984-323-346. É o WhatsApp, linha direta com o Beto Silva, aqui na Mais Ouvida da Fronteira, aqui no Domingão Sertanejo. E aí, como é que tá teu domingo, hein? Enquanto você vai acendendo o carvão aí, vai temperando a sua carne, vai fazendo aquela maionese também, aquela salada, o vinagrete, eu, Beto Silva, vou fazendo lá de cá só os modão apaixonado, uns vaneirão, chamamé, um shot. Manda mensagem, pede pra gente, liga, participa!

0: Beleza, então tem gente querendo falar com a gente nessa manhã legal, manhã de Domingão Sertanejo. Bom dia.
1: Bom dia, Beto Silva, Cristã, Amado Batista, Senhora Aparecida, Três Paulo Alfredo.
0: Alfredo da Fazenda Três Paulo. Nossa Senhora Aparecida, ao som de Amado Batista, 9 horas e 45, vai participando com a gente. Hoje tem Pix, hein, gente? Eu sorteio de um Pix aí no valor de R$50. E temos também o sorteio aí de um brinde especial lá da Mel Cosméticos e Presentes. Não esquece aí de seguir a nossa página no Instagram também, Impacto FM 95.3. Estamos ao vivaço pelo Instagram da Impacto FM, hein? Tá nós, hein? Folha da Fronteira também, a gente está ao vivo no site www.folhadafronteira.com.br. Estamos ao vivaço também pelo aplicativo, hein? Beleza? Então, manda mensagem, participa. Domingão Sertanejo, bom dia!

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Notícias, então, aí é o som de Amado Batista, Nossa Senhora Aparecida, pedido musical aí do meu amigo lá na Fazenda Três Palos, meu amigo Alfredo. Beleza, então, gente, hoje é domingão, hein? Domingão, a previsão do tempo para Pedro Juan Cavalieri e Ponta Porã para hoje é a mínima aí de 22 graus e a máxima de 33 graus, hein, cara? Chuva 0% hoje, umidade 53% e ventos a 18 km por hora aí. Agora, atualmente, 26 graus na nossa querida fronteira. Bom dia!

Hoje, domingão, hein? Também você que jogou aí, né? Você que fez a sua fezinha na Mega Sena aí. Hoje tem a aposta da Mega Sena, o sorteio da Mega Sena é hoje, hein? Não é mais sábado agora não, é domingão aí, o sorteio da Mega Sena.

Eita, nós, hein? Telefone liberado 0984-323346. Como eu disse, né? É o concurso 3045 da Mega Sena pode pagar um prêmio hoje de 38 milhões de reais, hein? Para os apostadores que acertarem as 6 dezenas. O sorteio ocorre aí às 11 horas neste domingo, hoje, dia 16, em São Paulo. No concurso da última quinta-feira, dia 12, ninguém acertou as 6 dezenas. A aposta mínima para a Mega Sena custa R$ 6,00 e pode ser realizada também na internet. Então dá tempo ainda de você concorrer aí a essa super bolada de 38 milhões, hein? É dinheiro que não acaba mais, hein? 9 horas e 52 minutos, tem gente querendo falar com a gente. Bom dia, Beto Silva, aqui é a Cláudia, do bairro da Granja. Estamos na audiência, hein? Quero participar do sorteio do Pix da SES. Bom domingo pra vocês aí da rádio. Beleza, Cláudia? Bom dia pra você também, hein? É, bom dia, Beto Silva. Quero participar do sorteio do Pix da SES. Meu nome, Vitoriana Rosso, aqui do Camel Saad, já tá participando com a gente. Valeu, Vitoriana. Um abraço pro seu Kiko também, pra toda a galera aí no Camel Saad, viu? Bom dia, Beto Silva. Tudo bem? Tudo bem. Tomando aquele chimarrão, né? Na companhia da sua programação. Toca pra nós a música Menina Veneno. Eita, nós, hein? É minha amiga Janice.

Janice Swingel, bom dia para você, bom dia para a amizade também, bom dia para todos aí, ótimo domingo abençoado em família, beleza? Então, um abraço!

0: Beleza, então o telefone é liberado para você participar, 0984-323346. Bom dia.
1: Bom dia, Beto Silva, sou a Cristina Sanches Lopes, eu queria participar do sorteio. Um ótimo dia para você, um ótimo domingo para você.
0: Obrigado, Cristina, já está participando com a gente. Obrigado aí, ótimo domingo para você também, né? Bom dia, Beto Silva, quero participar do sorteio. Sou a Faustina, aqui da Vila Áurea, um bom dia, bom domingo a todos. Valeu, Faustina, obrigado. 9h54, Zezé de Camargo e Luciano, Menina Veneno.
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Eita, nós, hein? Já estamos de volta aqui na Impact FM. Bom dia pra você. Hoje, 16 de agosto do ano de 2026. Tamo junto, hein? 95,3. Hoje, domingão. Domingão sertanejo. Quando são 10 horas da manhã e 11 minutos aqui em Pedro Juan Cavalheiro. Gente, quero mandar um bom dia aí pra minha amiga Sônia, né? Ali na pastelaria da Sônia. Mandar um bom dia pro Rafael também. Pessoal trabalhador tá ali, né? E mandar um feliz dia das crianças pra Mayla, a pequena Mayla, né? 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Um bom dia pra vocês, bom trabalho. Que Deus abençoe grandemente vocês, viu? E a Mayla, né? Mandar um beijão aí pra pequena Mayla ali na pastelaria da Sônia. Valeu!

0: Beleza? Então tem gente querendo falar com a gente. Você mandando o seu nome completo, mandando o seu áudio. Você concorre hoje a R$50 no seu Pix em nome da SS Transporte e Locações. Curta a página dela lá no Instagram também para você estar participando, né? Cinquentão, hein, cara? Oferecimento SS Transporte e Locações, SS Escavatop, meu amigo Ellison Cruz da Silva. Muito bom dia, hein? E também estamos sorteando hoje um brinde lá da Mel Cosméticos e Presentes, juntamente com a Simpson, loja número 2, ali na Rua Paraguai, no centrão de Ponta Porã. Beleza, então tem gente querendo falar com a gente nessa manhã legal, manhã de Domingão Sertanejo, né? Bom dia, Beto Silva, sou seu ouvinte número 1. Quero participar do sorteio do Pix. Meu nome é Francisco Chaparro, o Kiko do Camel Saad. Beleza, valeu, um abraço, meu amigo Kiko, lá do Camel Saad, tá participando, ouvinte número 1, hein, cara. Valeu, um abraço pra você, pra toda a galera aí no Camel Saad. Valeu, seu Kiko. Mais um áudio aqui, bom dia.
1: Bom dia, Beto Silva, é o Fábio, Inicial 2. Aparecer a programação para todo mundo aí que estão escutando a rádio, para vocês. E um ótimo domingo a todos. Oi, toca uma música para nós do João Carreiro.
0: João Carreiro? Beleza, vamos tocar para você, viu? Valeu, Fábio, obrigado pela sintonia da 95,3 também. Pessoal lá do Residencial Ponta Porã 2, meu amigo Fábio, toda a galera, obrigado pela sintonia. Ele pediu o João Carreiro, não é? João Carreiro, né? É, vamos tocar para ele, né? Bom dia, Beto Silva, toca pra gente um bagualo por conviador. João Luiz Correia e Dimara, lá do Jardim Botânico, tá participando do sorteio do Pix também. É, meu amigo Cristiano Schwingel, o alemão, rapaz, alemão marceneiro. Toca a música Casar Não É Comigo, com Terceira Dimensão. Meu amigo Cristiano pediu pra gente, vamos atender o pedido, né? Meu amigo Thiago, tá na sintonia, bom dia.
2: Amigo, toca um Chico Rei para no ar, o Thiago.
0: Chico Rei Paraná.
2: Meu nome é Thiago Medina.
0: Thiago Medina, beleza, Thiago, um abraço. Tá participando com a gente já, viu? 10 horas da manhã e 15 minutos. 10h15, 95.3. Vem comigo, hein? Tamo junto. 95,3.
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Beleza, então quero mandar um bom dia, meu amigo Norato também. Tá na sintonia da 95. Norato, lá no bairro de São João, né? Obrigado pela sintonia. Meu amigo, minha amiga, você tá concorrendo hoje com a gente a R$50 no Pix em nome da SS Transporte Locações Limitada. Curta a página no Instagram e manda mensagem pra mim, você tá concorrendo a cinquentão já da SS, hein? E também um brinde lá da Mel Cosméticos e Presentes. Curta a página no Instagram também da Mel Cosméticos e Presentes. Manda pra mim aqui o seu nome, seu áudio, que você já tá participando também aqui na 95.3. Curta a página da Impact FM, hein? Corre lá no Instagram, curta a página da Impact FM, que vem novidades aí pra você, beleza? 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Beleza? Curta a gente lá, hein? Beleza? Então...

0: 10 horas e 26 minutos. Beleza, bom dia, Beto Silva. Quero participar do sorteio. Meu nome é Marcos Tomás e bom domingo para todos aí. Valeu, Marcos. Obrigado pela sintonia. Mais um áudio. Bom dia.
1: Ô, Betão, bom dia, bom dia. Tudo tranquilo. Um ótimo domingo para você, a família, tudo aí.
0: Obrigado.
1: Da rádio. Manda uma moda boa para nós aí do Chico Rei Paraná. E bota o nosso nome aí no sorteio aí. Valeu.
0: Chico Rei
1: Canarinho. Música Canarinho, pode ser?
0: Pode. Canarinho Prisioneiro, isso?
1: Aqui é o Marciano do bairro da Granja. Positivo, meu. Um abraço aí a todos aí. Um ótimo domingo, abençoado a todo mundo aí. Positivo?
0: Beleza, valeu, Marciano, lá do bairro da Granja também tá ouvindo a gente. Pediu aí Chico Rei Paraná, Canarinho Prisioneiro. Vamos tocar pra ele daqui a pouquinho, então, os pedidos musicais aí, né? Beleza? Pra você que tá na sintonia da 95, 10 horas e 27 minutos, bom dia.
2: Bom dia, Beto Silva. Aqui é a Lindava Frank de Oliveira, do Bosque do Carandá. Eu quero participar do sorteio, pôr meu nome no sorteio aí. E quero que toque uma música aí. Toca a música Menininha, da Moreninha, não sei, do Amado Batista. Beleza, pra todo que estiver ouvindo.
0: Beleza, dona Lindalva. Lindalva Franklin de Oliveira, tá ouvindo a gente? Obrigado pela sintonia. Vamos tocar pra você, é Menininha, do Amado Batista, né? Bom dia, mais um áudio chegando aqui na 95.
3: Bom dia, meu amigo Beto Silva. Tá na boa, tranquilo, meu amigo? Tem como você tocar aí uma música Derramado na Paixão com... Esqueci o nome do grupo aí, mas é Derramado na Paixão o nome da música. Ofereço pro Tonhão, pra esposa dele, pra Aline Rodrigues, pra Andressa, pro Carlos Antônio, Maria Helena, beleza? Um abraço aí, aqui é o Carlos da Silva, segurança da FK Cereais.
0: Beleza, Carlos da Silva, pediu pra gente aí, Derramado na Paixão, vamos tocar pra ele, né? É um modão aí, ele oferece pra toda a galera que tá na sintonia. Rapaz, essa música aí é na voz de Breno Reis e Marcos Viola. Linda canção, Derramado na Paixão. Eita, nós, hein? Mais um áudio aqui, bom dia.
4: Bom dia, Beto Silva. O programa tá bom, o programa, cara, nesse domingo legal. Domingo em família, Beto Silva. Isabelino, Jamil Saldanha Derzi. Manda uma música pra mim, cara. É, Sula Miranda, Caminhoneiro. Obrigado, cara, um abraço. Vou participar do sorteio aí, Beto Silva.
0: Beleza, valeu por estar participando com a gente. Pediu aí Sula Miranda, né, cara? Eita, nós, gente. Beleza, então o telefone está liberado, 0984 323 345.

para você entrar a linha direta, falar ao vivasso comigo aqui nos estúdios da Impact FM, beleza? Então, chegando para cantar para vocês a música Só por Telefone, aqui na 95.

0: Eita, nós, hein? Beleza legal, bom dia, beleza legal, de bem com a vida.
1: Tá bonito?
0: Pra você que tá na sintonia da 95.3, 10 horas e 38 minutos, hein? Bom dia.
2: Bom dia, Beto Silva. Tô ouvindo o programa, é a Sandra Escobar. Gostaria de participar do sorteio, um excelente domingo a todos.
0: Valeu, valeu, valeu, minha amiga Sandra Escobar tá ouvindo a gente, obrigado.
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0: 10 horas e 38, quer participar comigo também? O telefone 0984-323-346. Quero mandar um bom dia, meu amigo Roberto, né, cara? Roberto Gesseiro, gente boa demais lá no bairro São João. Tá ouvindo a gente, o Roberto é maridão aí da Denir, né? Obrigado pela sintonia, valeu, Roberto. Meu amigo Luiz também, né? Tá por ali também trabalhando e ouvindo a gente. Impacto. Mandar um bom dia pra galera que tá ouvindo a gente lá no bar da Dona Cleusa, lá no Jardim Estoril. Lá no Jardim Estoril. Obrigado pela sintonia, viu? Meu amigo Reinaldo tá por ali também, o Norato, Dona Cleusa, obrigado.

0: pela sintonia. Domingão Sertanejo 95.3 Impacto FM, bom dia.
1: Bom dia, bom dia, Beto Silva. Como é que tá? Tudo bem? Só tem pra nós, isso me dobra. Alô, amizade, tudo bom pra vocês aí? Pra rádio, pra segunda rádio aí, pra todos os ouvintes, tá bom? E pra minha esposa, Janice, pro alemão e pra toda a família dele. Alô, um abraço, um bom domingo pra todo mundo.
0: Beleza, meu amigo Amizade, tá na sintonia da 95.3, ele pediu, né, a música de Marlon Maciel, Ciúme Bobo, vai ouvir com certeza, 95,3 Impacto FM, é a rádio mais ouvida da fronteira, bom dia!
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0: em família, Domingão Sertanejo. Beleza? Então eu quero mandar um bom dia pra galera também que tá ouvindo a gente lá em Dourados, lá na cidade de Dourados, tá ouvindo a gente pelo aplicativo, né? Meu primão Genivaldo, a Gislaine, o Rafael, a tiazona Ramona, o Éder e toda a galera Carminha também. Obrigado pela sintonia de cada um de vocês, né? Meu amigo, tá na sintonia, bom dia.
1: Bom dia, Beto Silva. Eu sou o Baiano do Camão Saad. Eu quero participar do sorteio.
0: Beleza, Brian. Brian, lá do Camão Saad, tá participando, né? Bom dia, Beto Silva, tudo bem? Tudo bem. Queria participar do sorteio, meu nome é Sandra Lopes. Bom domingo pra todos, manda um feliz aniversário aí pra minha nora, né? Toca uma música pra ela e desejo tudo de bom. E o nome dela é Cat, isso? É, rapaz, é Cat. É, para feliz aniversário então pra Cat aí. É a nora da minha amiga Sandra Lopes, que tá na sintonia da 95. Parabéns, felicidades mil. Pra você também que tá fazendo aniversário hoje, meus parabéns aí, que Deus abençoe grandemente. Saúde e paz, o resto a gente corre atrás, né? Bom dia, Beto Silva, estamos na sintonia deste domingo com essa programação. Toca Gaúcho da Fronteira, Vaneirão Sambado, pedido musical aí do meu amigo José Schwingel também. Meu amigo Nego tá na sintonia da 95, vamos tocar pra você, valeu Nego, daqui a pouquinho Vaneirão Sambado então. Aí é o som do Gaúcho da Fronteira. É, bom dia, Beto Silva. Bom dia, bom dia.
2: Bom dia, Beto Silva. Tudo bem? Gostaria de participar do sorteio também. Tereza Fernando Santos aqui do Camisade. E gostaria de ouvir Jean Giovanni, convite de casamento. Estamos na sintonia. Ontem o show tava bom, hein, do Jean Giovanni.
0: Convite de casamento com Jean Giovanni. Beleza, vai participando, vai mandando mensagem 0984-323346. Beleza, então, Chico Rei Paraná, Canarinho Prisioneiro.

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1: Eita, nós aí, ao som de Jean Giovanni, eles que estiveram ontem aqui em Ponta Porã, né? Rapaz, fazendo aquele showzaço ali na 46ª Esporã. Jean Giovanni, o grande amor da minha vida, convite de casamento. Antes você curtiu Chico Rei Paraná, Canarinho Prisioneiro, aqui no Domingão Sertanejo. Tá na sintonia também, tá na sintonia da 95. Minha amiga Isaura, lá no bairro da Granja. Obrigado pela sintonia, Isaura, no bairro da Granja. Meu amigo, rapaz, esse é o Nego lá do Bar do Ponto dos Amigos. Maneirão Sambado, cantando pra vocês, hein?

0: gaiteiro. Beleza, então, em nome dos serranos, Vaneirão Sambado cantando pra você aqui na 95. Você que tá participando comigo já, você tá concorrendo aí, hein? Em nome da SS, Escava Top e Terraplanagem. SS Transporte e Locações, R$50 no seu Pix. Em nome do meu amigo Ellison Cruz da Silva, SS Transporte e Locações Limitada. Serviço bruto com qualidade, hein, cara? Tá precisando? 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Então, sorteando R$50 hoje no seu Pix. Tem que curtir a página no Instagram, SS Transporte e Locações Limitada, beleza? E também estamos sorteando hoje um brinde lá da Mel Cosméticos e Presentes. Bom dia pra minha amiga Leila, pra Melissa, bom dia pro Dezinho, pro Murilo também lá da Simpson Centro Automotivo. 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Beleza? Sorteando e um brinde lá da Mel Cosméticos e Presentes aqui na 95,3, hoje Domingão Sertanejo, beleza? Obrigado pela sintonia de cada um de vocês. Meu amigo Alemão Marceneiro tá na sintonia, fala comigo, como é que é?
1: Ô Beto, beleza? Manda aí o Franguinho na Panela pro Nego aí, cara, ele ama essa música.
0: Franguinho na Panela pro Nego, tá oferecendo por bonzão então, né? Franguinho na Panela, vamos tocar pra vocês ao som de Goiano e Paranaense. Essa é top das galáxias, hein? Oferecendo meu amigo Nego, então, um abraço pra você, pra toda essa galera, hein?

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mundão, hein? Beleza, então, aí é o som de Grupo Pantaneiro, rapaz. 11 horas e 20 minutos aqui em Pedro Rony Cavalheiro, 10 e 20. Pra você que tá participando, muito bom dia, hein? Rapaz do céu, pra você que tá acendendo o carvão aí pra fazer o seu churrasco hoje, domingo da família, domingo dia do Senhor, cuidado pra não queimar o dedo, hein? Rapaz, o carvão é complicado. Quando ele não queima o dedo, ele suja a mão. Mas tá valendo, né? Pra acender o fogo, fazer aquele fogo brasa viva, colocar aquela costela. Hoje é domingão da família do Senhor. Tá com tua esposa do lado aí. Dá um abraço na esposa, dá um abraço no maridão aí. Na mamãe, no papai, nos filhos também, né, cara? Pessoal que já tá na sintonia do Domingão Sertanejo, né? Meu amigo Mamute, né? Tá na sintonia com a gente. Obrigado pela sintonia. Valeu, Mamute. Tá participando também aqui do sorteio lá da SS Transporte Locações Limitada. O sorteio aí de R$50 no Pixen. E também temos um brinde lá da Mel Cosméticos e Presente.

0: Beleza, então, gente, hoje 16 de agosto, cantando pra você. Meu amigo Mamute, fala aí.
1: Beleza, Beto Silva. Bom dia, meu nobre. Grande abraço pra você e pra todo mundo que também está aí na sintonia da melhor e mais democrática Rádio da Fronteira. Sem dúvida nenhuma, Impacto FM 95.3. Gostaria muito de ouvir essa música. Mundão Esquisito, rapaz do céu, você tá doido?
0: Os Agroboy, né?
1: Pensa na música que retrata mais ou menos o que tá acontecendo hoje em dia, né? Beleza? É, um grande abraço também pro nosso amigo, né? O Edson Cruz da Silva, proprietário ali da ECS, Escava Top, locação de máquinas e terraplanagem. Bota meu nome no sorteio, meu nobre. Me queira bem, não custa nada.
0: Valeu, valeu, valeu, meu amigo Mamute. Tem mais gente querendo falar com a gente nessa manhã. A Dona Isaura lá no bairro da Granja, bom dia.
2: Bom dia, Beto Silva, toca a música do Roberto Meirinha, Noite do Nosso Amor. Você tem sorteio? Coloca nós aí, Benício Barbosa, Cauã e eu. Tô na escuta, Beto Silva.
0: Veríssimo Barbosa, o Cauã e a Isaura, né? Obrigado pela sintonia. Bom dia, Beto Silva, gostaria de participar do sorteio. Vaneira Grossa, gostaria de ouvir assinado. O Ademir Batista, lá do Jardim Vone, tá ouvindo a gente, obrigado pela sintonia. Fala, meu amigo Elvio Ajala, bom dia.
3: Bom dia, meu amigo Beto Silva, beleza?
0: Bom demais, hein?
3: Eu gostaria de participar do sorteio aí, coloca meu nome aí, Elvio Ajala. Um ótimo domingo a todos aí.
0: Valeu, Elvio Ajala. Bom dia, Beto Silva, quero participar do sorteio do Pix

0: Bom dia, meu amigo Beto Silva. Bom dia a todos da sintonia da Impacto FM. Hoje é o Domingão da Família. Estamos aqui com a família, hein?
1: É.
0: A bistequinha de porco no tacho. E família é tudo, né? Gente, domingo é família.
1: Beleza, é isso.
0: Toca
1: aí,
0: qualquer uma do Mike Lian pra nós aí, Beto.
1: Mike Lian, vamos tocar. Tá anotado o pedido aqui, né? Mais um áudio aqui chegando, bom dia.
2: Bom dia, Beto Silvio, ouvintes da Impacto FM. Sou Regina Pedrezinho do Parque dos Eucaliptos. Quero participar do Pix da SC Escava Top e os outros sorteios que estiver. Um bom dia a todos os ouvintes.
1: Valeu, Regina. Regina Pedersini, Parque dos Eucaliptos. Tá na sintonia? Beto, tamo na sintonia, hein? Toca a música Meu Reino Encantado com Daniel. É a Glaucia lá do Bosque Carandá, tá ouvindo a gente. Obrigado pela sintonia. Apareceu o genro do Norato, hein? Roberto Salcedo tá na sintonia juntamente com a Simone, né? Eita, nós, hein? Quero participar do sorteio. Então lá no São João, hein? Já acendeu o carvão, hein, Roberto? O Norato vai levar aí uma costela aí, diz que é uma ponta de peito. Eita, nós, hein? Bom dia, Beto. Quero participar do sorteio dos R$50. Tô seguindo a página da SS já, viu? Quero mandar um feliz dia das crianças para as crianças do Paraguai. De criança, toca pra gente uma música de criança, do Balão Mágico. Vamos tocar. Minha amiga Tereza Fernandes tá na sintonia com a gente lá no Cabel Saad, né? Bom dia!
3: Oi, bom dia, Beto. Bom dia, Beto. Vou pedir pra você uma música ali do...
1: Vanilla.
3: Gian Giovanni.
1: Gian, né? Giovanni.
3: Que ontem ele tava no parque.
1: Isso. Vamos tocar pra você. Valeu, minha amiga. Um abraço pra você. Minha amiga Ângela, que tá com a gente lá na Copa Fronteira. Isso. Valeu, Ângela. Obrigado pela sintonia lá da Copa Fronteira. A Ângela. Dona Rosa também tá na sintonia lá na Chácara Coqueirinho. Bom dia, Beto Silva. Tudo bem com você? Bom domingo. Tudo bem, Dona Rosa. Feliz domingo, dia da família, dia do Senhor. Pedi uma música do Gian Giovanni. Você e Minha Vida, vamos tocar pra ela também. Dona Rosa, toda a galera ali na Chácara Coqueirinho, obrigado pela sintonia. E, enfim, toda a galera que tá mandando mensagem, infinitas mensagens que estão chegando. Mas vamos atender os pedidos musicais então aqui. Começando com o Gian Giovanni, Você e Minha Vida. Pedido aí da Dona Rosa lá na Chácara Coqueirinho, bom dia.
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0: Eita nós, hein? Aí a Jovem Guarda Sertaneja, quem pediu pra gente? A Dona Isaura, lá no bairro da Granja, tá ouvindo a gente. Roberto e Meirinho, a noite do nosso amor aqui na Impacto FM, Domingão Sertanejo.
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0: É, Honorato, beleza então, cabelo cor de ouro ao som de Gustavo Lima. 11 horas e 40 minutos, pra você que tá mandando mensagem, já mandou seu nome, mandou mensagem de áudio, temos sorteio aí, daqui a pouquinho, de R$50 em nome da SS Transporte Locações Limitada. E também temos aí um brinde lá da Mel Cosméticos e Presentes, lá na loja número 2 da Simpson.

0: Eita, nós, hein? Aí é o som de Zé Neto e Cristiano. É difícil demais gostar dessas mulheres bandidas, hein? Amigo taxista.
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0: Eita, nós, 11 horas e 48 minutos, 11 e 48. Um áudio chegando aqui, bom dia.
2: Bom dia, Beto Silva. Sou a Cristina aqui do Parque dos Eucaliptos. Eu gostaria de participar do Pix. Um ótimo domingo abençoado a todos. E Deus abençoe.
0: Beleza, Ana. Ana Cristina, lá do Parque dos Eucaliptos, está ouvindo a gente. Fala, meu amigo César Ruiz.
3: Bom dia, Beto Silva. Eu e Ana Júlia, na sintonia da Impact FM.
0: Eita, nós, hein?
4: Coloca meu nome no sorteio, Beto.
0: Beleza, Ana, Ana Júlia, pequena Ana Júlia, juntamente com o papai, né? Beleza. Bom dia, Beto Silva, toca a música com César e Paulinho, Fazenda da Esperança. Meu amigo Pedro, lá na Chácara Coqueirinho, tá ouvindo a gente. Vamos tocar pra você, valeu, Pedrão. Um abraço, tamo junto, hein?
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0: Beleza, domingo em família, domingo. Domingão Sertanejo, né? Em nome de AL, distribuidora de bebidas, meu amigo Adão, dona Leonarda, Bianca, muito bom dia. 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O pessoal lá da Brasil Sat Energia Solar, Paulo César, bom dia. SS Escava Top Terraplanagem, meu amigo Elisson Cruz da Silva, bom dia também. Pessoal lá da Jair Móveis, está junto com a gente. Simpson Centro Automotivo, valeu Dezinho, bom dia. Pessoal lá da Torquebel, Torquebel, hein, cara, tá junto com a gente. Pessoal também lá da WA Materiais e Ferreteria, enfim, toda a galera que já tá participando aqui, né? Mais um áudio chegando, bom dia.
6: Bom dia, Beto Silva. Aqui é o Iracido Jamil, sou de Andrés. Toca já de Jatos pra nós, Eucalipto.
0: Eu, faz um favor. Iraci, do Jamil Saldanha 10, pediu Jadson e Jadson, vamos tocar pra ele, hein? Mais um áudio, bom dia!
7: Bom dia, Beto Silva, acá te habla minha Helena, acá de Camelzade. Eu queria felicitar a los niños de Pedro Juan Caballero, especialmente a mis nietos, bisnietos, e a mi sobrinito, com uma música especial para los niños, se for possível. Muchas gracias por atenderme. Que tenha um excelente dia.
0: Beleza, dona Helena, lá no Cabel Saad, desejando então um feliz dia das crianças a todos os niños, a Calebero Rancalheiro também. Muitas graças a todas, obrigado pela participação. Vamos tocar uma música aí especial, Dia das Crianças, daqui a pouquinho a gente já toca, né? Mais gente querendo falar com a gente aqui na 95.3.
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0: aconteceu? Eita, nós, hein? A Ângela, lá na Copa Fronteira, ouvindo Jean e Giovanni e cantando junto com a gente também, né? Bom dia, Beto, aqui é o Rafael do São João, gostaria de participar do sorteio na sintonia da 95.3 também, lá no bairro São João, meu amigo Rafael. Bom dia, Beto, quero participar do sorteio, Kátia, aqui do bairro da Granja. Beto, tamo na sintonia, hein? É, rapaz, toca pra gente, Bairro do Ponto, gostaria de participar do sorteio. É a Simone Honorato, tá na sintonia, hein? Bom dia, Beto, ótimo domingo pra você, os ouvintes da Impacto. Um abraço do Jefferson e da Tânia. Saímos de Ponta Porã, mas vocês estão sempre com a gente, pessoal da Impacto FM. Beleza, meu amigo Jefferson. Beleza, o Jefferson Minho, né, e a Tânia também. Tá ouvindo a gente, ó. Estão trabalhando e ouvindo a Impacto. Obrigado pela sintonia aí, minha amiga Tânia. E também o Jefferson, tá na sintonia da 95.3. Bom domingo pra vocês, hein? Domingo da família, domingo dia do Senhor, tamo junto, hein?
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0: 11 horas e 53, daqui a pouquinho fazer o sorteio do Pix já e do brinde lá da Mel Cosméticos e presente, beleza? Então, obrigado pela sintonia de cada um de vocês, tamo junto, 95.3.

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0: Eita, nós, hein? Aí é o som de Tostão e Guarani, Seriema do Mato Grosso. Meio-dia e 4 minutos aqui em Pedro Juan. Antes você curtiu o Canto da Terra, Caraí em Bareté, aqui na 95,3. Pra você que tá na sintonia, tá mandando o seu nome completo aqui. Vamos fazer o sorteio agora aqui, então. Tem áudio aqui chegando, né? Bom dia.
1: Roberto Silva, bom dia, tudo bem? Aqui é o William do Residencial 2. Roberto, queria participar.

0: quatro sorteios da ECS Escava Top aí e da Mel Cosméticos, beleza? Anota meu nome aí, valeu?
1: Valeu, meu amigo William, que tá na sintonia com a gente. Obrigado pela sintonia, viu? Pra você que mandou seu nome e participou aí, vamos tocar. Vamos fazer já o sorteio, né? Vamos fazer o sorteio aí. Já são 12:05 aqui na 95.3. Eita, nós.

0: você que tá seguindo, né? Tem que estar seguindo aí a página lá no Instagram da SS Transporte e Locações Limitada, que eu vou fazer agora o sorteio aí de R$50, tá? 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Beleza? Vamos sortear então, gente. Um Pix no valor de R$50 pra você aqui na 95 agora. Aperta a roleta do WhatsApp aí. Beleza, então. Aí já parou automaticamente a roleta do nosso WhatsApp aqui na Impact FM, né? É ouvinte número 154, isso? É ouvinte número 154. Foi a ganhadora aí do Pix, né? É Tereza Fernandes, isso? Tereza Fernandes, lá do Camel Saad. Espero que esteja seguindo a página no Instagram para poder ser feito o Pix aí. Tereza Fernandes, tiver na sintonia, já manda um áudio pra gente aí também, já manda um joia, beleza? E agora vamos sortear então um brinde lá da Mel Cosméticos e Presentes. Mel Cosméticos e Presentes, ali na rua Paraguai, loja da Simpson, número 2, é junto ali, né? Beleza? Um bom dia pra Leila, um bom dia pra toda a galera lá da Mel Cosméticos e Presentes, pra Melissa também, né? 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Eita, nós, hein? Beleza, então, já parou a roleta do WhatsApp aqui na Impact FM. Rapaz, vamos ver certinho aqui. A roleta do WhatsApp já parou aqui. É a minha amiga Faustina, você ganhou um brinde da Mel Cosmético, ouvinte número 144. Isso, 144, já mandei aí pra Faustina. Faustina foi a ganhadora aí do brinde lá da Mel Cosméticos e Presentes. A Tereza já mandou aqui, né? Vamos ver.
1: Oi, Beto Silva, obrigado. Eu tô seguindo sim, faz dia. Obrigado, valeu, Beto Silva.
0: Beleza, valeu, Tereza, obrigado pela sintonia. Vamos conversar um pouquinho com elas agora aqui e a gente já volta para finalizar aí a nossa programação.

Eita, nós, hein? Já conversei com a Tereza Fernandes aqui, já conversei com a Faustina também. É a ganhadora de hoje, né? Hoje é domingo, domingão, dia da família, domingão, dia do Senhor, hein, cara? Passando aqui pra desejar pra você, que tá do outro lado do rádio, um bom domingo. Domingo, dia das crianças também. Domingo, dia da família. Que Deus possa estar protegendo a sua família sempre, tá? Deus abençoe grandemente, viu?

0: Beleza legal de Bem com a Vida, beleza. Finalizando a nossa programação, em nome de SAS Transporte e Locações, né? Sorteou pra vocês aí um Pix no valor de 50. Então quem ganhou foi a Tereza Fernandes, né? Beleza? Em nome também de AL Distribuidora de Bebidas, em nome de Autoelétrica e Mecânica Ponta Porã, em nome de Barão Negócios Imobiliários, em nome de Brasil Sat, Jair Móveis, Simpson, Centro Automotivo, WA Materiais e Ferreteria, Torque Bell, tá junto com a gente, finalizando a nossa programação. Bom domingo pra você, meu amigo. Beleza? Que Deus abençoe grandemente. Fiquem com Deus. E se beber, não dirija. Se dirigir, não beba. Um abraço. Fiquem com Deus. Tchau, tchau. E até quarta-feira, junto e misturado. Um abraço. Tchau. Fronteira querida, que eu amo tanto. Tchau, tchau.
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